0: Siguiente complacencia.
1: Así es, mi team. Vamos a poner... Ay, si yo te pego. Ay, ay, si yo te pego.
0: Delicia, delicia.
1: Así você me mata. Para Rubén Marrufo, aquí en La Última. Y nos vamos.